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1: 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São 2 horas. 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

São 3 horas. 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
1: 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São 4 horas. 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

São 5 horas. 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

São 6 horas. 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
1: 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São 7 horas. 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

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São 8 horas. 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

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São 9 horas. 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

São 10 horas. 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

0: Muito obrigada.
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São 11 horas. 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

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É meio-dia. 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

A voz de Amália aqui com Rosinha da Serra d'Arga, a primeira proposta depois do meio-dia nesta edição de domingo na sua Rádio Amália. Bom fim de semana. Vamos seguir com Diana Vilarinho, Em Liberdade, depois Pomba Branca, Beatriz da Conceição.

Absolutamente extraordinária esta proposta, chama-se Memória, proposta de Rosalía, que conta com a participação de Carminho. Carminho, para escutar ao vivo no Palco Caixa, no Festival Caixa Alfama, que vai acontecer dias 11 e 12 de setembro no coração de Alfama, e por onde vão estar também os dois nomes que por aqui passam a seguir: Raquel Tavares e Hélder Moutinho.

0: E já não falta muito tempo, não. 11 e 12 de setembro, ao vivo também pelo Caixa Alfama, Hélder Moutinho. Escutámos aqui Como Dois Barcos no Tejo, absolutamente imperdível. Os bilhetes estão disponíveis nos locais habituais. Fico por aí, daqui a pouco vou recuperar a conversa que tive com o meu convidado pelo Bairro Alto, o Henrique Lourenço, um dos fundadores e programador do Festival Internacional de Comédia, que está a decorrer e hoje acontece precisamente o último dia do festival pelo Cinema São Jorge em Lisboa, com muita programação de entrada gratuita. Recupero então essa conversa daqui a pouco.
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0: de Sara Correia, aqui em Escuta nos Últimos Minutos, nesta manhã de quinta-feira, no seu Bairro Alto, que agora dá as boas-vindas ao meu convidado nesta edição de hoje, o Henrique Mota Lourenço. Olá, Henrique.
1: Olá, como
0: bom
1: estás?
0: Bom dia.
1: Tudo bem?
0: Bem, muito obrigada. E tu?
1: Bem, tudo ótimo.
0: Na correria, não é?
1: Temos aqui um dia do festival, é sempre aquela azáfama.
0: A loucura.
1: Portanto, deu para chegar aqui um minutinho atrasado só.
0: Não, de todos, tanto que eu até fiquei muito surpreendida, que eu não tinha dado conta, e o Henrique está aqui super a tempo, portanto tudo tranquilíssimo. O Henrique, que é programador e cofundador do Festival Internacional de Comédia, vai acontecer de amanhã, dia 28 a 30 de agosto, no Cinema São Jorge, em Lisboa. Vai passar por várias salas, sendo que esta será a segunda edição. Eu se calhar começava por aí, Henrique, perguntar-te pela primeira, como é que foi, que balanço fazes da primeira edição?
1: É muito positivo o balanço que nós fazemos. Nós tivemos mais de 90% das vendas o ano passado, portanto foi logo assim um primeiro ano de estreia muito interessante, deixou toda a gente muito feliz, patrocinadores, Câmara Municipal de Lisboa e a organização. E este ano tivemos aquela decisão que é, vamos fazer o segundo ano do festival. É sempre o passo mais difícil, muitos dos festivais não passam do primeiro ano, então nós já irmos no segundo ano de vida a caminho do terceiro, que é também uma coisa que eu posso deixar aqui a dizer.
0: Vamos,
1: ainda não posso revelar as datas, só as vamos revelar
0: muito
1: no
0: bem.
1: Final do ano que vem, mas vamos a caminho da terceira edição, que é uma coisa que muito nos orgulha.
0: Do ano
1: mas,
0: que vem ou deste ano?
1: Do ano que vem, ou seja, este ano é a segunda edição, vamos a caminho da terceira edição para o ano que vem, ou seja, já posso confirmar que para o ano que vem
0: ok, mas não será anunciado só no final de 2027.
1: Não, será anunciado no final desta edição, ainda não posso revelar as datas concretas.
0: Sim, não, mas já foi aqui um belíssimo avanço que tu deste,
1: claro,
0: sim, uma belíssima novidade.
1: Mas aquilo que vimos nos três dias do festival o ano passado foi de facto uma correria de toda a gente. Nós chamamos ao Vorten Mockfest uma espécie de parque de diversões do humor, porque uns comediantes estão a fazer stand-up numa sala, passados 5 minutos estão a dar entrevistas num podcast, depois se calhar estão a fazer a primeira parte de um artista no palco principal, ou então depois estão a tocar ou fazer um DJ set lá fora. Há esta dinâmica, como estavas a dizer, de termos várias salas e vários momentos possíveis em que nós tornamos ali o Cinema São Jorge, de facto, esta feira popular do humor, em que há muitos formatos diferentes. A maior parte dos carrosséis, se quisermos manter esta analogia, onde as pessoas podem andar, são gratuitos. 90% da nossa programação é gratuita. Depois temos a sala Manuel de Oliveira, o palco Forten do festival, pronto, com uma programação paga. Há algumas sessões que já estão esgotadas, mas depois ainda há outras sessões para as quais podem adquirir bilhetes. Mas de facto há aqui esta lógica de mantermos uma programação gratuita nas salas adjacentes, com uma oferta muito diferente, que vai desde a música no palco Belin, ao stand-up ininterrupto no palco Active Bank, e depois programação um bocadinho mais solene, mas ainda assim a gozar, que é o nosso lema, só pode ser a gozar, na sala 3, onde nós temos conversas com o apoio do Imperial Business School, que é uma das faculdades de research mais importantes do mundo, e também com o apoio do Tribeca Festival, um dos festivais mais consagrados de cinema do mundo, que tem depois agora uma edição em Portugal, apadrinhou-nos, e vamos ter umas conversas sobre humor e sobre a indústria no geral. Portanto, temos muita oferta diferente, temos stand-up, temos música, temos conversas sérias, temos podcast, nesta feira popular do humor.
0: Muito bem, sendo que será a gozar com quem trabalha, isto remetendo já precisamente para um dos nomes que por lá vai estar, o Ricardo Araújo Pereira, precisamente com o podcast por onde o podemos escutar por estes dias também, sessão que já está esgotada.
1: Sessão que já está esgotada, não é? Nós chamamos ao podcast Se Vamos Ter de Falar de Outra Maneira, com o Ricardo Araújo Pereira, o Miguel Góis e o Diogo Quintela, chamamos-lhes a nossa Ivete Sangalo, porque nós o ano passado tivemos no festival, correu tão bem, esgotou de imediato, e mantivemos aqui uma segunda edição. A confiança do Ricardo e do resto dos rapazes foi muito importante para nós, e não, quem sabe se para na terceira edição são mesmo a nossa Ivete Sangalo e vêm todos.
0: Olha,
1: os anos.
0: Não, tu repara, Henrique, que olhando aos três, eu acho que a Ivete será sobretudo Ricardo, não é? Em comparação.
1: Tem aqui não, um mediatismo diferente dos outros.
0: Será a Ivete? Não, não, era mais pela altura.
1: Pela altura é, também, não. Altura. Ivete é de facto uma mulher
0: pronto,
1: muito exatamente. Grande. Eu já não estive com ela, mas já a vi passar e de facto ela, eu não sou propriamente uma pessoa muito grande também, mas ela de facto ela tem um tamanho imponente.
0: Pronto, portanto, aí está uma Ivete Sangalo também, à semelhança do que podemos encontrar aqui no Festival Internacional de Comédia, que entretanto, Henrique, dizias e dizias bem, Vorten Mock Test, porque ganhou também outro nome nesta segunda edição.
1: É o Vorten Mock Test. Nós temos aqui esta coisa, às vezes trocamos-nos internamente e falamos no Fest, Test, Cast. Temos aqui esta brincadeira que às vezes até nos atrapalha mais do que nos ajuda. mas nós, em antecipação do festival, fizemos aqui uma correria pelo país, estivemos em várias cidades e descobrimos o melhor do talento nacional mais um ano. Tivemos aqui várias sessões em Coimbra, tivemos também uma sessão no Algarve e depois tivemos sessões também em Norte. Descobrimos 5 comediantes que achamos que são aqui, pronto, nomes de futuro no humor, como é o caso do Paulo Mimoso, Daniela Barbosa, o Afonso Alturas, Francisco Almeida e Júlio Faria, que foram os vencedores deste mock test. E o que é que acontece? Nós desafiamos estes humoristas a fazerem sets curtos, 5, 7 minutos, e os escolhidos depois acabam por atuar no nosso festival. Nós temos a lógica de que estes nomes, a quem normalmente no meio chamamos de open micers, não é? Que são, neste caso, é ter a via aberta para falar, e são nomes a quem são dadas estas oportunidades numa fase ainda jovem da sua
0: carreira,
1: da sua carreira, né? O que é que acontece? Nós achamos que eles fazem parte do festival e não cingimos o festival a uma programação só de nomes mais consagrados. Nós acreditamos que esta tradição do open micer faz parte do stand-up. Nós somos um festival abertamente stand-up, maioritariamente stand-up comedy, então achamos que estes nomes são muito importantes para nós, porque quem sabe aqui o Francisco Almeida ou a Daniela Barbosa podem estar no palco principal daqui a uns anos. Nós gostamos de ter esse lado de futurologia no palco Active Bank, que tem o formato Jump in the Pool. Neste caso, toda a gente pode saltar para aquela piscina e tentar atuar, desde que apareçam no Cinema São Jorge e se inscrevam junto de nós. Nós vamos fazendo ali uma pequena triagem e dizemos se há espaço ou não, mas é um palco que é verdadeiramente aberto tanto aos open micers como nomes consagrados. Vão passar lá nomes surpresa que nós não podemos anunciar, obviamente, mas vão passar lá nomes grandes do humor que não estão no cartaz principal, e é sempre surpresa. Portanto, temos aqui este lado de há uma programação fixa nesse palco, mas depois há sempre surpresas que vão surgindo, e nós gostamos muito desse lado de ainda poder promover coisas que as pessoas não sabem.
0: Que cabem também por lá. Aliás, há esse detalhe muito importante, que há aqui esta atenção a novos talentos, vencedores precisamente do concurso de stand-up que vocês levaram por várias cidades do país e que aqui vão estar presentes nestes 3 dias dedicados à comédia nas suas várias formas. Lá está estes novos talentos, a par de valores já consagrados, que estão então também no cartaz do Festival Internacional de Comédia. Ora, aproveitar, tu aqui falavas há pouco que a música também vai estar presente. Aliás, são vários os nomes que nos vêm à cabeça quando pensamos aqui em humor também aliado à música. Permite-me, Henrique, depois, para o final de conversa, vamos escutar o nome que tu tinhas já pensado, claro, para sim, propor para o final de conversa, mas não resisto por várias razões, porque Hermínia Silva foi muito à frente no seu tempo também. Na altura não se falava em stand-up. Tenho a ideia que numa das conversas que já tive por aqui várias vezes com o caríssimo professor Rui Zinck, ele é que de facto me alertou para esse lado, para o facto de Hermínia Silva fazia stand-up, na verdade, pelo meio dos seus espetáculos, numa altura em que nós nem sabíamos o que era stand-up. E acho isso de louvar e de lembrar também. Portanto, aproveito para trazer à antena esta versão muito especial para Vou Dar de Beber a Alegria, Hermínia Silva. Depois, já volto à conversa com Henrique Mota Lourenço, para ficarmos a conhecer melhor a programação desta segunda edição do Festival Internacional de Comédia.

Também podia ser e aí é a hora. Lembras-te quando a gente fazia estas paródias? Ela fazia um marinheiro americano, depois voltámos. Eu fiz muitos marinheiros americanos. Ela fez um marinheiro americano e eu fiz um marujo português. Um dueto.

Quando ela se abriu pelas alminhas, pois quem veio a porta abrir e a sorrir era mesmo a Mariquinhas. Ai, a Mariquinhas está uma beleza, está tão linda a Mariquinhas. Ai, que linda, ai, que linda, ai, que beleza. Está mais gordinha, pesa 450 quilos. Não é brincadeira nenhuma, que é mais que o dobro. Mas como gordura é formosura, ela não se importa nada com isso. Estava a comer jaquinzinhos de cabeça quando eu apareci. Ela assim que me viu olhar em mim, é pá. Ela sabe que eu gosto de carapaus fritos. Coitadinha até fez ternura que ela tinha lá o arranjinho dela. Jaquinzinhos a 320 paus o quilo. Ela tinha lá 5 gramas. Era para ela e para o charme, para o chat-se. Depois apareceu esta intrusa, olha, foi a conta. O cavalo é com os jaquinzinhos, é cabecinha, rabinha e tudo, vai tudo na enxurrada. Anda, Armando.

E aquele era canja. Agora quem é que pode aguentar 800 quilos? Ela sabia de lembrar, hein? Mas é uma belíssima rapariga. Anda, Armando. Ah, já tiraram os cachilhos às voltinhas e as danelas já estão todas catitinhas. E para afastar os temores, pinguiça dos penhores, fumou a casa toda com ervinhas. 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E na cama sua concha feita à mão, ai, dobroada com borlinhas. Ela é muito aprendada, estava a fazer uma colcha toda em carochê. Diz que era para me oferecer a mim, para eu estrear na noite de Natal. E tens que pôr, e tens que pôr, e tens que pôr. Tem que pôr o quê, mulher? Tens que pôr a colcha na cama na noite, está bem, pronto, acabou-se. Faltavam 3 dias para o Natal e a colcha ainda estava em meio. E ela, coitadinha, ali a fessanga, a fessanga, a fessanga. Oh, mulher, para lá com a costura. Quando entram as visitas, cerimónia, assim como eu, para-se logo com tudo. Nós éramos aprendizes de alfaiate quando éramos miúdas. É claro que eu não percebia nada daquilo, nem queria eu. Eu andava a apanhar alfinetes. Agora ela, não. Ela até já sabia gornecer, como ela dizia. Hoje é uma boa costureira de alfaiate e eu sou vedeta. De maneira que ela faz assim um bocadinho de cerimónia comigo e a tua respondeu: oh, filha, eu por acaso até nem percebo desses protocóis. Você não percebe destes protocóis? Então aprenda, eu é que sei. Cultura é comigo. Sou eu e o Pedro Homem de Mel, sou maná. Uma bandida daquelas da minha criação a dizer protocóis. Mas em que rimance, em que rimance, é que ela aprendeu os protocóis. Não foi na crónica feminina, com certeza. Eu ali cheia de punhos de renda, e ela pimba protocóis. Anda, Armando. A colcha é linda, é toda aos quadrados de 1,5 metros, assim com rosinhas todas em relevo, assim com cachos de uvas ferrais pendurados assim à volta, uma fundura toda em boa de rose, é uma beleza, pesa 50 quilos. Aquilo não é sonho, é pesadelo. Agora eu para escada abaixo com 50 manguços às costas, eu disse escada, oh Irene, eu disse escada abaixo, disse.

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1: Enormíssima Hermínia Silva, e vou dar de beber a alegria. Alegria aqui sempre também a par do humor, da comédia, e sobre o Festival Internacional de Comédia que temos estado aqui a falar nos últimos minutos com o Henrique Mota Lourenço. O festival vai acontecer a partir de amanhã, dia 28 e até 30 de agosto, no Cinema São Jorge, em Lisboa, por várias salas. Ora, em palco, já aqui o disseste, Henrique, vamos ter valores consagrados, a par destes novos talentos que vão despontando também, stand-up nacional e internacional, conversas sobre humor, cinema e indústria, criatividade, podcasts ao vivo, sessões em streaming, música e programação gratuita no exterior do Cinema São Jorge. Ora, Henrique, onde encontrar toda a programação?
2: Olha, podem ir ao nosso site, portanto, mockfest.pt, é aqui a base onde podem encontrar-nos. Também temos aqui no nosso Instagram, mock.festival. São as duas nossas principais fontes para a informação de todo o público. Temos aqui também, já lançámos horários a semana.

0: semana passada, portanto as pessoas podem só fazer literalmente um swipezinho no seu telemóvel e descobrir o que é que temos ao longo dos 3 dias. Temos aqui, pronto, muita programação, às vezes as pessoas perdem-se, mas também tornamos isto mais democrático e o mais fácil de aceder para toda a gente. Se houver dúvidas sobre o que é gratuito, o que é que não é, só a sala principal, a sala Manuel Oliveira, o palco Vorten é que é de acesso pago, todo o resto do festival é de acesso gratuito, portanto estejam à vontade, visitem o nosso site para conhecerem também as horas a que cada um dos artistas atua. E apareçam porque é de borda, não é? É assim, é mais do que o nosso point of sale, como muita gente costuma dizer no marketing, é o mais fácil de todos, que é gratuito, portanto venham. Há algumas questões que obviamente têm aqui um acesso mais privilegiado para quem paga bilhete, mas gostamos de receber toda a gente e estamos numa localização que é ótima para isso. Estamos no coração da Avenida da Liberdade, então se estiverem a passear pela Avenida da Liberdade amanhã ao final do dia, no sábado, durante o dia ou no domingo também, podem ir lá beber um copo.
1: Essa possibilidade.
0: Temos ali uma secção de comes e bebes também, onde podem passar e beber uma cerveja, podem beber um copo de vinho também.
1: Sim, aliás, precisamente um dos vossos parceiros também é um dos nossos conhecidos. Um beijinho, querida Leonor Freitas, também aqui.
0: Casa Hermelinda juntou-se este ano a nós e não só pelo apoio da Leonor, mas também pela equipa do marketing, que trabalha muito bem. São uma marca que percorre gerações, verdadeiramente. Está em festivais um bocadinho mais adultos do que o nosso. O nosso festival só tem 2 anos, mas eles decidiram apoiar-nos também pela frescura que têm na sua comunicação e no rasgo que têm na comunicação.
1: Muito bem. Ora, nomes, falaste já aqui mencionámos alguns. Que nomes mais de destacar, Henrique, nesta programação?
0: Eu gostava de destacar aqui alguns espetáculos que as pessoas ainda podem ver. Acho que é um bocado massacrante para as pessoas estar a pôr os espetáculos à frente que já estão escutados, portanto se calhar vou revelar aqui a programação que ainda podem ver. Nós temos ao longo dos 3 dias, 3 nomes internacionais que são, a meu ver, do melhor que se faz lá fora, e é por isso que apostamos neles. Amanhã vamos receber o Chris D'Elia, que é considerado assim um dos maiores comediantes no que diz respeito ao improviso e ao crowd work, que é esta coisa de gerir a expectativa do público e trabalhar com o público. Pegando aqui na Herminia Silva, que acho que tem piada falar sobre isto, estes improvisos que ela tinha, obviamente que eram dirigidos também ao público, e tinha esta lógica de o que é que está escrito, o que é que não está escrito, e fica muito confuso para nós perceber isto. Será que já estava escrito? Será que ela já tinha isto na cabeça? Ou será que isto é uma coisa que ela está ali a fazer de momento?
1: Improviso.
0: Esta coisa do improviso e do crowd work, que é uma das ferramentas do stand-up que eu considero mais interessantes, que é tu não teres texto, mas pegares em 2 ou 3 pessoas do público e construíres texto a partir daí. Chris D'Elia é um mestre nisso, e é de facto, vai ser uma masterclass que nós vamos ter amanhã em improviso e em diálogo com o público, no dia 28. Depois, no dia 29, recebemos a Michelle Wolf, que é considerada uma das vozes femininas mais influentes da comédia nos últimos 20 anos. Orgulhamos-nos muito de trazer a Michelle. O ano passado nós trouxemos lá a Portugal e escutámos de forma tão imediata que pensámos, ela é de facto um nome que pode ser cabeça de cartaz. E revelou-se uma escolha mais do que acertada. No último dia temos a Sam Riel, que é destes humoristas que estão a surgir nos últimos 10, 15 anos. Ele e o Mark Normand são caras, são rostos cimeiros deste novo stand-up, e que vocês podem ver em plataformas como a Netflix ou até no YouTube, que ele tem specials gratuitos que podem ver. É de facto um comediante que está aí para ficar e que vai ser considerado, eu acho, daqui a 20, 30, 40 anos, um dos nomes mais importantes na comédia americana, pelo seu estilo de stand-up.
1: Muito bem. Sendo que tu há pouco falavas nisso, nesta oportunidade que é aqui também dada aos novos talentos, e eu lembrei-me, eu acho que era no Late Night com o Conan O'Brien, não era? Que há tempos houve, no final de segmento, havia precisamente open mic, e ele dava oportunidade a nomes que ninguém conhecia de fazerem lá o seu momento stand-up.
0: É verdade. Olha, eu vou deixar aqui uma trivia que é muito interessante sobre isso. Nós, para o ano, vamos ter um festival, estamos a falar com, depois as pessoas hão de fazer a sua pesquisa, não vou revelar nomes, mas estamos a falar com o primeiro comediante a fazer esse segmento do Conan O'Brien.
1: Não, a sério?
0: O primeiro comediante sempre a fazer esse segmento no Conan O'Brien. Portanto, ele está proposto para o cartaz do ano que vem, ainda não está confirmado, mas se quiserem fazer essa pesquisa é muito interessante. O primeiro comediante que alguma vez fez stand-up no Late Night do Conan, estamos a falar com ele para o ano que vem.
1: E que olha, que bem!
0: Não é um nome muito conhecido.
1: E isto foi surreal, porque eu não sabia disto.
0: É, nós fazemos aqui uma... Nosso festival faz aqui alguma curadoria interessante no campo do stand-up e trazemos muitos nomes diferentes, com muita história dentro do stand-up, nomes completamente diferentes entre eles, mas que sentimos que depois, de facto, honram esta tradição da comédia pura e dura, que é um microfone, um banco alto e o público, que são as bases do stand-up comedy. Então trazemos nomes que achamos que, de facto, que só com estes três recursos conseguem fazer espetáculos de uma hora e meia, que é uma coisa completamente impressionante para a maior parte das pessoas. E vamos ver esse desfile de talentos nos próximos dias no Cinema São Jorge.
1: Muito bem. 28 a 30 de agosto, o Festival Internacional de Comédia no Cinema São Jorge, várias salas, com programação também de entrada gratuita. Dê um saltinho, espreite toda a programação, só a programação da sala principal do São Jorge é que é paga, o resto é de acesso gratuito, portanto, dê um saltinho até lá, vai ver que vai valer a pena. Henrique, agradecer-te mais uma vez o teres vindo até cá nesta manhã, dias conturbadíssimos com estas últimos preparativos, sempre sabemos como é que é preparar um evento, portanto tem sempre coisas a acontecer, portanto agradecer-te mais uma vez o teres conseguido tirar este tempo para vir até estúdio, para aqui nos falares sobre esta segunda edição do festival. Foi um prazer, muito e muito obrigada.
0: Obrigado eu.
1: Obrigada.
0: Faço o convite a todos os que nos estão a ouvir para passarem pelo Cinema São Jorge e agradecer aqui à Rádio Amália também pelo convite. Olha, ficamos muito honrados. Às vezes há aqui ontem recebemos este convite e ficamos a pensar, será que é o nosso público? Será que o humor tem público aqui? E de facto tem, não só tem, como gostámos muito da entrevista, gostámos muito de vir cá e queríamos agradecer o convite. É de facto, o humor é de todas as pessoas, é de todas as gerações, portanto nós não fazemos distinção entre ninguém. E ontem que eu recebi este convite fiquei muito surpreendido, mas agradavelmente surpreendido. Ora. Não foi, não somos nada preconceituosos e pensámos, querem-nos dar uma oportunidade para falar sobre o nosso festival, fantástico. Fomos à Rádio Amália e ficamos aqui muito contentes. E
1: nós
0: ouvimos a Irmina
1: Silva. Agradecemos, exatamente, e agradecemos muitíssimo também por isso, Henrique. Ora, para o fecho, então, a proposta que tu já tinhas pensado a trazer aqui para a escuta, para fecho de conversa, o que é que tu pensaste, sugerir?
0: Olha, eu pensei numa música que me acompanhou nos meus tempos de liceu. E eu mostrava esta música depois aos meus colegas nos tempos de liceu e eles pensavam, mas o que é que estás a ouvir? Isto não faz sentido absolutamente nenhum. Ou seja, tens 12 anos e estás a ouvir isto. Que sentido é que faz? E eu trago uma música que acho que é emblemática, não só por estarmos perto do sítio onde isto acontecia, mas porque, efetivamente, o tema que estamos a falar aqui hoje é um festival de humor em Lisboa, com as particularidades todas que Lisboa tem. É uma das únicas capitais da Europa que tem um festival de comédia internacional que acontece vários anos e com uma programação, a meu ver, de luxo. E esta música vem um bocadinho para honrar aqui a nossa cidade e esta zona em específico do Saldanha. A música é O Homem de Saldanha, nesta versão que é um dueto entre o Carlos do Carmo e o Marco Rodrigues, e era uma música que me acompanhava muito nos meus tempos de liceu. E que deixava os meus colegas todos confusos. Eles estavam a ver aquelas coisas todas mais ou mais pop ou mais pesadas, e depois aparecia lá um miúdo com o seu MP3 da Creative e punha lá o Marco Rodrigues e o Carlos do Carmo a tocar, que era uma coisa completamente absurda na altura, mas que, voltando a ouvir esta música hoje em dia, faz muito sentido. Depois havia um videoclipe na altura também muito interessante com imagens do próprio Senhor do Adeus, que aquilo é uma história muito emocionante. E pronto, deixa-me aqui uma lembrança até à altura, e é uma, para mim é uma boa imagem da cidade de Lisboa, que é uma cidade que cada vez mais internacional, como nós dizemos, mas depois tem essas pequenas figuras que se mantêm históricas, como é o caso do Senhor do Adeus, e esta música é de facto sobre ele, portanto sugiro ouvirmos.
1: Tão bom, e ainda bem, belíssima sugestão. Henrique, foi um prazer, obrigada.
0: Obrigado.
1: Mais uma vez, um beijinho, obrigada.

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1: 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Fico por aí, na próxima hora vou recuperar a conversa desta semana que tive pelos fados da minha vida, a conversa com Jorge Gomes Ribeiro, o encenador, fundador da Companhia da Esquina, companhia de teatro que vai levar a palco do Teatro Variedades já a partir do próximo dia 2 de setembro a peça Lote 19, Felicidade por Metro Quadrado. Os fados da minha vida, então, para escutar em reposição já a seguir, depois da uma. Até lá, tempo ainda para ir buscar um dos temas incluídos no mais recente álbum de Cristina Branco, Mulheres de Abril, em escuta de Não Saber o que Me Espera.

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3: O meu convidado esta semana há muito foi conquistado pela arte de palco. Terá sido também esse amor que o levou a formar há mais de duas décadas a Companhia da Esquina, com quem tem apresentado várias produções. Da genial obra de Ari dos Santos a Woody Allen, passando por Shakespeare, Dickens ou Brecht, para miúdos ou graúdos, o desafio passa sempre por adaptar os clássicos ao contemporâneo. Jorge Gomes Ribeiro, bem-vindo.
4: Olá, bom dia.
3: Olá, como estás?
4: Estou bem.
3: Um bocadinho apreensivo.
4: Aqui preparado para a senda do fado.
3: Exato, pronto. O convite foi feito para vires então apresentar algumas das tuas escolhas, o fado. O fado que surgiu na tua vida... Ainda antes do teatro ou não? Bem antes?
4: Sim, muito cedo, pelo ambiente familiar que tinha. A minha mãe adorava fado, cantava também e ia aos concursos. E a minha família morava muito perto, morava ao pé da Igreja de São Vicente. Portanto, o contacto com a alfama era imediato. Todos os meus tios tinham amigos que também eram de São Vicente e outros eram de alfama. O meu padrinho era diretor de uma coletividade famosíssima, que era os Leais Amigos, que faziam bailes às sextas à noite e aos sábados, não é? Com discos pedidos também, e com concursos de dança e fadistas sempre. Era inevitável, o fado estava sempre presente nas tasquinhas, nos clubes, mesmo à desgarrada nas cantoras, no Largo de São Miguel. Lembro-me perfeitamente de passear com os meus pais à noite, às vezes, ou ir a um lado qualquer jantar, e depois estava lá presente essa música que me acompanhou sempre. Sempre adorei o som da guitarra portuguesa.
3: E ensaiaste também alguns fados ou não?
4: Ensaiei fados no espetáculo do Ari dos Santos, que agora, proximamente em outubro, vai estar novamente no Teatro Armando Cortês, às 50 madrugadas, com a oportunidade de poder expor toda a fantástica letra do Ari dos Santos e da musicalidade genial do Fernando Tordo, não é? Pronto, portanto, que são fados maravilhosos.
3: E foi algo que gostaste, esse lado de algo que te habituaste a escutar enquanto criança, o teres também espaço para tu próprio fazeres a tua interpretação?
4: Sim, foi também uma homenagem à minha mãe, para todos os efeitos, e uma homenagem a todos os fadistas, que sempre achei que tiveram uma vida extremamente difícil. Hoje em dia as coisas estão melhores, estão organizadas, mas foi também uma história de resiliência, que também está misturada com o nosso povo. E eu acho que eles são os representantes legítimos do nosso povo, em termos de comunidade, que é uma coisa que leva muitos anos a formar. E esse enraizamento, essa ideia, esse sentir, esse devir do fado, está muito relacionado com a nossa maneira de sentir, do horizonte do Atlântico, da nossa saudade, do nosso tempo, da poesia marroquina ou árabe que nos chega, e com a sua métrica. Tem muito a ver com a nossa métrica do pensamento e da poesia também, um lado poético que me atrai. E depois as letras, que eu acho que são geniais, dos nossos escritores.
3: Chegou a alguma altura em que tu poderás ter eventualmente equacionado esse caminho enquanto profissão ou não? Nunca fez parte de...
4: Não, eu mesmo quando representava a nível de espetáculos de teatro, eu preferia sempre o segundo lugar. Eu acho que se jogasse numa equipa de futebol era o tipo cá atrás no meio campo que organizava o jogo.
3: Sim.
4: E dava depois lá para a frente para os Ronaldos da vida marcarem os gols.
3: Sim.
4: Acho que sempre preferi isso. Preciso de tempo de maturação, de pensar e depois organizar e expor e dar a alguém para fazer.
3: Não gostas do holofote?
4: Gosto, mas gosto no primeiro dia, no segundo, depois no terceiro já não gosto tanto e passado um mês já quer sair dali e fazer outras coisas.
3: Já foste ofuscado o suficiente.
4: A repetição não me apanha dessa maneira.
3: Muito bem. E este outro amor, o amor pelo teatro, quando é que surgiu?
4: Foi muito graças a um grande amigo meu, que era o Nuno Castilho Pereira, que já fazia teatro e fazia espetáculos musicais há muitos anos, muito ligado ao setor da cultura e desporto do CCL, do Clube Campismo de Lisboa, que para muitas pessoas é desconhecido, mas tinha uma representação artística fantástica, porque dentro dos sócios do CCL havia muita gente ligada às novelas, ao teatro, à composição. Os irmãos Concha, por exemplo, faziam composição e harmonias para espetáculos do CCL. O Guilherme Felipe também lá estava, era um dos encenadores do clube. Era um dos ensinadores de eleição do clube. Ele na altura ainda estava muito... Ele era 20, tinha 22 anos na altura, penso eu, 21. Ainda estava muito ligado à dança, que era a formação base dele. Depois é que foi ter formação em teatro. E mostrava muito as danças de caráter e as óperas bufas com música clássica e com descidas nossas como atores amadores na altura, muito imbuídos destas festividades que chegavam a ter 2.000 pessoas a assistir. Era uma coisa fantástica. Portanto, eu hoje em dia sinto-me privilegiado quando tenho 150 espectadores a olhar para mim na comuna ou no Teatro Armando Cortês, tenho 200 ou 300, fico nas nuvens. E na altura, recordo-me, com 16 anos, às vezes tínhamos 2.000 pessoas na Costa da Caparica ou em Santarém, na inauguração de um centro qualquer que nós íamos para lá, e eram milhares de pessoas sentadas à volta em anfiteatro ou em auditório e os espetáculos passavam-se assim.
3: Bem,
4: lembro-me memórias fantásticas. Lembro-me, por exemplo,
3: colocam as coisas numa outra perspectiva, ou não?
4: Lembro-me que o Fernando Concha fez um espetáculo dirigido e encenado por ele que se chamava Michelânia 1 e que sucedeu ao Michelânia 2, em que foi um sucesso brutal, porque o Michelânia 1 era dos primeiros espetáculos, na altura, ligados à condição de género da mulher. E punha em causa a diferença e os problemas sindicais e de trabalho e de remuneração e de ocupação a nível dos filhos e de... E lembro-me daquela canção fantástica que era Luísa sobe a calçada, sobe e não sobe, que vai cansada. E depois havia um coro brutal e eu tocava flauta ao lado, também todo contente. Aquilo era fantástico. E fizemos um espetáculo em Val do Lobo, no Parque Campismo de Val do Lobo, sob a piscina. Bem, fizeram um estrado, atravessava a piscina e depois refletisse os sons da banda na água. E aquilo tem uma refração fabulosa em termos de áudio, numa noite fantástica, mais meio de esquecer disso.
3: Que bonito. Tens ideia? Que ano seria, Jorge?
4: Tenho. Eu tinha 77, 78.
3: Já pós-revolução, mas
4: sim,
3: ainda...
4: Sim, começou tudo aqui e depois tínhamos uma Isabel Mota que estava à frente da direção de programas da RTP e pedia-nos para escrevermos guiões para a RTP. E o Herman José, que me perdoou, mas ele não sabe isto, mas nós todos sabemos. Nós fizemos um tal canal antes do tal canal dele. Nós tínhamos exatamente o mesmo guião e os mesmos quadros, com histórias diferentes, mas a história do presunto existia, a história do autocarro superlotado com as pessoas a vociferarem para entrar naquilo e havia um que perdia um braço. Era tudo isto, portanto, todo este lado filmado por uma televisão, que era filmado pelo Luís Toradas e pelo Jorge Carneiro, que era o cameraman do Rotações. E eles filmavam estas palhaçadas dirigidas pelo Guilherme Filipe. E isto eram dezenas de sketches que saíam assim a pronto. E depois eram filmados. E nós divertíamos imenso com aquilo. E punhamos a Isabel Mota, que fez o Vila Faia, a fazer o relato das notícias do género de dois agricultores acharam um método inovador de rega que tem a ver com baldes, através dos baldes de plástico, e vamos ver as extensões que neste momento já conseguiram para regadio. Depois mostrávamos imagens do mar. Era tudo desfaratado. Portanto, isto faz-me lembrar a Helena Isabel quando tem aquela cena do presunto. Nós fazíamos isto, que leva com o presunto em cima do, que é famosíssimo, de Tal Canal. Tal Canal veio 4 anos ou 5 depois, foi uma coisa assim, ou 6. E eu, quando olho para aquilo, tive assim um reconhecimento enorme. Disse assim: ei, nós estávamos perto do botão.
3: Faltou, exatamente, faltou ali aquele clique neste caso.
4: Não, faltou
3: caso
4: a profissionalização
3: botão
4: da coisa. Ir para o estúdio, gravar, acreditar, não sei. Porque todos eles também já faziam novelas e peças de teatro e tudo isto.
3: Pronto, ali era o nonsense que
4: ele era. Ali era o nonsense absoluto. Estávamos noites naquilo.
3: Oh, que maravilha. Saudades desses dias também,
4: sim,
3: ou não?
4: Sim, claro, claro. Aquilo era o regresso ao liceu completamente. Aquilo era tudo malta de 19, 20, 22 anos, 23, e que estava muito ligada ao nonsense, ao disparate.
3: Outros tempos, é outros verdade. Tempos também, Jorge. Ora, outros tempos, tempo agora para ficarmos a conhecer uma das tuas escolhas para os fados da minha vida. Vamos partilhar que tema, Jorge?
4: Vamos partilhar o principal, que para mim é uma marca, eu não consigo evitar. Eu tentei não escolher a Amália, mas tenho que escolher a Amália Rodrigues, até pela tonalidade e tessitura da voz que ela utiliza nisto, que é o Povo que Lavas no Rio. Acho que é uma ode. É quase tão importante como o Carpet Crawlers dos Genesis, portanto.
3: Muito bem. Escutemos então a Amália, a primeira escolha aqui, partilhada pelo meu convidado esta semana nos Fados da Minha Vida.

0: caso ao amor pela arte, pelo teatro. Foi por isso também que fundaste a Companhia da Esquina em 2004?
1: Foi por uma necessidade de fazer também os nossos textos, as nossas escolhas, nossas preferências. Eu na altura estava de saída da barraca, que tive lá bastantes anos, com o Marido Céu Guerra, o João Dávila e todos eles, Sérgio Moras, portanto. E fomos convidados para fazer um musical infantil. E então escrevi um musical que se chamava inicialmente Rosmaninho e Lecrim, que depois mais tarde veio dar na Loja dos Brinquedos, que chegou a estar em temporadas no Vilaré. E que era um musical baseado na história de um artesão que tinha uma loja de brinquedos, essencialmente de peluches e de bonecos e bonecas, que era apaixonado por aquilo que fazia, e tem uma filha com 12 anos que não sabe brincar. Nasceu com handicap, ela não sabe brincar, ela não consegue entrar no mundo da fantasia, ela não consegue entrar no mundo da ficção. E então é um relacionamento atroz entre um pai que acredita na magia, não é? No sonho, e uma filha que é completamente o produto, muito destes tempos, de não fazer o percurso de caçar o sucesso imediatamente pela maquilhagem da situação, não é? Pelo lado da imagem, pelo lado da beleza, pelo lado,
0: filtro,
1: mas não do conteúdo.
0: Não é?
1: E depois isto tudo se altera porque ela. Isto teve também um trabalho engraçado de uma psicóloga. Que é a minha prima, que é a Susana Câmara, na interpretação dos sonhos. E ela resolvia, esta miúda resolvia os problemas na loja de brinquedos no sonho dela. E o sonho dela era atribuir às pessoas da vida dela papéis inseridos nos bonecos da loja. E então a empregada que ela tinha de limpeza passa a ser a boneca de trapos, onde ela batia regularmente quando tinha acessos de fúria. O melhor amigo dela, que era o Alecrim, passa a ser o Arlequim da jukebox. O homem, o colecionador, passa a ser o homem que rouba os brinquedos. Portanto, isto, todos os temores são resolvidos no pesadelo e no sonho. E o sonho é libertador, porque ela depois no sonho vai tentar sempre procurar esta situação e perceber até que ponto é que o pai corre perigo com esta intervenção do roubo da loja, do ataque aos bonecos. Cria esta defesa perante a loja, cria este amor e afeto. E tem que escolher o que é mais importante.
0: Falavas em sonho libertador. Vou fazer a ligação, permite-me, por favor.
1: Sim, só para te dizer que as músicas eram extraordinárias, que vinham dos arranjos do maestro Francisco Cardoso. Muito e bem. Eram extraordinárias.
0: Sempre é bom, sempre é bom, sempre é bom, Jorge. O sonho libertador, achas que é adequado fazer esta ligação ao teres fundado uma companhia de teatro que, felizmente, até à data, tem tido a liberdade para escolher aquilo que quer produzir?
1: Sim, é importante. É a possibilidade de dizermos aquilo que pensamos, a nossa perspectiva sobre a sociedade e sobre o lugar que temos no mundo. E tentar perceber que podemos também. A arte é regeneradora. Se tivermos um bocadinho de respeito ao lado da arte, ela regenera-nos no bom sentido. Tenta-nos fazer um bocadinho melhores todos os dias. Porque nós tratamos contextos dados por autores geniais, não é? Essencialmente escritores, dramaturgos, que quando escrevem coisas muito pertinentes, muito atuais, muito clarividentes. Ou mesmo muito distorcidas no seu absurdo do dia-a-dia, mas que faz sentido reorganizar o cérebro dessa maneira e também dá mais liberdade ao lado do exercício de pensamento. E isso é importantíssimo. Todos nós precisamos disso. Ter uma companhia de teatro permite escolher textos ou escrever textos e dizer às pessoas aquilo que nós necessitamos. Na realidade é também é como ter um jantar imenso com amigos e podemos falar a verdade. Estamos todos, já o Beckett dizia que falamos uma linguagem de automatismos. Estamos todos bem. Estou muito bem, eu estou muito bem. E o senhor, eu também estou muito bem. Isto não existe. É mentira que estamos todos bem. Para falar a verdade, é como é que estamos todos bem? Estamos mal. Não temos casas, ganhamos pouco. Temos um governo hipócrita. Portanto, temos isto tudo. Temos uma cultura aforrada a menos de 1% do PIB, que é completamente ridículo. Portanto, não estamos nada bem. A saúde é vorazmente atingida porque os querem o negócio do leitão gordíssimo da saúde, não é? Querem acabar com os hospitais para fazerem os lados deles. Os hospitais da trofa já são alguns 30, é uma coisa, como é que é possível? Então é lucro, não é? Se são 30, é porque há lucro, é porque há interesse, é porque dá dinheiro. E os vampiros que estão atrás de nós. Nós temos que dizer isto e puxar isto. E o povo português não é como o francês, que é assim, quando precisa de agir, vai para a rua e parte aquilo tudo. Nós somos muito mansos, como dizia o Vicente Alves do Há um dia destes. Esta palavra incomoda-me, porque não devíamos ser mansos. Devíamos ir para a rua, manifestar-nos e fazer perceber a este novo séquito que não se pode despejar as pessoas em 2 meses, porque a culpa não é delas, não reside nelas. A culpa é muito antiga e tem toda uma organização de uma sociedade que é déspota, que é voraz, que visa o lucro, e há uma corresponsabilidade quando as pessoas são eleitas em tentar ser equitativos, pelo menos no máximo possível. Despejar em 2 meses não é ser equitativo, é ser fascista. É mesmo isto. É fascismo puro. É estar à observância de uma minoria que explora por diferença de estatuto, não é? E pressupondo que os que não fizeram nada têm direito a herdar imediatamente todo o espólio e todo o poderio para continuar a explorar mais os outros 3 milhões ou 4. Portanto, isto é quase uma diferença de classes tipo Índia, não é?
0: Que é aquilo que se tem estado a verificar.
1: Porque quem
0: é
1: da vivenda no Restelo nunca vai ter o mesmo tipo de condições de vida do tipo que tem uma casa penhorada em Camarate.
0: O desfazamento entre as classes.
1: Portanto, e o que é que eles nos estão a querer dizer? Que podemos viver sem estas pessoas?
0: Sim.
1: As pessoas são despejadas e que morrem na rua? Não precisamos delas, é isso?
0: Mas não deixa de ser curioso que até mesmo os textos que vais ensinando que têm precisamente estes traços todos, apesar de terem décadas, centenários até, não é?
1: Centenários.
0: Mas já lá chegaremos. Ora, não sei se, por exemplo, se alguma das tuas escolhas para os fatos da minha vida possa ser, por exemplo, parte integrante de banda sonora, tendo em conta o pensamento que aqui estávamos a focar.
1: Eu gosto muito do Cavalo à Solta, do Fernando Tordo, por exemplo.
0: Será então a próxima proposta aqui em escuta?
1: Pode ser.

0: 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O encenador Jorge Gomes Ribeiro, meu convidado esta semana pelos Fasos da Minha Vida, aqui a partilhar também algumas das escolhas. Passámos de Fernando Tordo aqui, precisamente numa altura em que falávamos sobre o facto de haver muitos pontos comuns, o que não deixa de ser curioso, em relação a textos até centenários que depois são adaptados para as peças que a Companhia da Esquina tem levado a palco. É curioso, não é, que estes males da sociedade são algo muito presente e não é de agora, na verdade.
1: São cíclicos e repetem-se. Dá-me a impressão que cada vez que se atinge um equilíbrio mais democrático e equitativo, as boas condições que a população começa a beneficiar, beneficia certas minorias que ganham poder e entram novamente na compra do capitalismo selvagem. É um bocado a exploração do ser pelo ser.
0: Portanto, aliás, uma das produções da Companhia da Esquina, tendo como base Terror e Miséria do Terceiro Reich de Brecht, onde precisamente a exploração do homem pelo homem e a manipulação da notícia estavam muito presentes.
1: É uma peça fabulosa. Repara, tivemos no Teatro Mundo, gostei cheios sempre, porque é um texto fabuloso e que devia ser repetido às pessoas para eles perceberem, de uma vez por todas, os meandros daquilo que é informação e como a comunicação é manipulada e deturpada e interpretada de uma maneira diferente. E é um texto maravilhoso do Bertolt Brecht. E no Terror e Miséria de Serrais percebe-se como é que consegue haver dois tipos de vida diferentes. O plano da guerra e o plano do poder, que tem outra vida. É um bocadinho este último filme sobre... O lugar da escolha, que eu não me recordo agora o título, que era sobre a história daquela família que viveu anos seguidos com um Sturmführer, que é um equivalente a um coronel do exército alemão, e que a mulher finíssima veio de Berlim, e que moraram anos imensos ao lado de Austerlitz. E que ela se recusou sempre a sair dali, porque era a casa dela, era um jardim fantástico, portanto todos estes princípios da autoridade, não é, autoritário, e nunca se importou por estar a viver ao lado de um campo de concentração onde queimavam pessoas e onde pessoas morriam gasificadas, porque era o lugar de eleição dela. Eram dois mundos separados. Na peça de Bertolt Brecht isto também existe. Existe um mundo separado da ganância, do poder, dos alinhamentos com os que são privilegiados, com os que têm poder dentro do exército do Führer, com as famílias nobiliárquicas, e os outros que sofrem, os soldados, os próprios alemães. É uma peça importantíssima porque foca o pensamento do próprio alemão, não são dos outros, dos aliados. É o alemão que também sofre atrás das trincheiras por causa da invasão do Hitler e por causa da tentativa de hegemonia total e de poder do Hitler.
0: Porque não deixa de ser uma ideia curiosa, o pensar que podem ser mundos diferentes. Porque não podem, na verdade, pois não.
1: Não podem, porque o planeta é o mesmo. Nessa peça há um episódio fantástico, que é uma dama, uma senhora, que se separa do marido, que é nazi, mas é médico, cirurgião, e vai-se embora e separa-se dele porque percebe que ela é judia. Percebe-se ficar muito tempo com o lugar privilegiado que tem, eles vão começar a desconfiar e vão deixar de lhe falar. E vão lhe tirar o posto de diretor do hospital. E vão encarcerá-lo, a ele e a ela. E então é a despedida deles. E é uma cena lindíssima entre um coronel médico do exército alemão e uma judia, que sabem que têm que se separar, mas sempre a falar no dia da manhã que se vão voltar a ver. Eles sabem que é mentira, nunca mais vão ver. É brutal, é uma peça fantástica.
0: Ora, passemos a outra das tuas escolhas para os Fados da Minha Vida. Qual será a próxima?
1: Pode ser uma homenagem à gente da minha terra, pela Marisa.
0: A voz de Marisa aqui também.
1: Gosto muito da voz dela, que puxa este lado da extensão do elogio que ela faz quando diz à gente da minha terra.
0: É a tal resiliência, não é? De que falavas no início.
1: É a tal resiliência. Acho que é um hino que ela faz e muito bem.

0: Jorge Gomes Ribeiro à conversa esta semana pelos fasos da minha vida. Temos estado aqui também à espreita deste desafio que tem sido o trazer para o cotidiano clássicos que marcam também o teatro. Esse é o maior desafio, Jorge. É precisamente pegar nestes clássicos e traçar o caminho de forma a que... Não é difícil, porque já percebemos que a base está lá, não é? Há muitos pontos comuns com aquilo que vamos vivendo nos nossos dias. Mas é o teu maior desafio, achas que será?
1: É, e se não for feito de uma maneira leviana, é talvez o exercício mais difícil, é a escolha de repertório.
0: O que é que te conquista à primeira? É uma passagem pelo texto?
1: Um texto que seja inovador no pensamento. Um texto que vá para além da subjetividade subliminar, daquilo que está dito e do que não está dito em termos das palavras, mas que está contido na tradução, na percepção,
0: não é?
1: Que se sente. Na maneira elegante como as metáforas são construídas. Atrai-me muito esse tipo de texto.
0: Fica logo debaixo do olho para uma próxima produção.
1: Sim, claro, é verdade.
0: Tu tens ideia, quantos textos consegues ter assim debaixo do olho para uma próxima produção? Tens ideia? Ou consegues te cingir apenas um e mesmo que algo te esteja ali a cativar, não pensas nele para já?
1: Não, eu lejo três ou quatro possibilidades, não é mais do que isso, porque não, de repente começo-me a perder. Três ou quatro possibilidades e depois começo a selecionar com as outras opções em termos de encenação que têm a ver com a capacidade monetária de realizar, os custos de produção,
0: a logística,
1: a disponibilidade do elenco, a logística, os transportes, a exigência do cenário, a disponibilidade da DG Artes em termos de metas ou objetivos específicos do próprio ano, porque também estamos um bocadinho consignados com isto.
0: Já te obrigaste a desistir de algum projeto precisamente por causa dessas?
1: Já, muitos. Já me obriguei muito. Já me obriguei a desistir da DG Artes também por causa de certas exigências que nos fazem, que às vezes não concordo. Uma vez perdi um projeto na linha d'água. Era o primeiro da linha d'água. Subisse mais um ponto, tinha o subsídio. Porque estava-me a querer obrigar a dizer que a Companhia da Esquina respeitava os princípios democráticos da igualdade de género. E então eu fui analisar certas afirmações que diziam que a nossa companhia respeitou a igualdade de género porque o elenco é formado por homens e mulheres. E eu, por isso, simplesmente escrevi ali, não aplicável. E então perdi um ponto e meio. Se tivesse mais, acho que eu na altura, agora não me lembro, 0.8 tinha perfeitamente subsídio. Se tivesse esse ponto e meio, ficava entre os primeiros classificados de... Nos 90% ou uma coisa assim.
0: Mas tu não achaste o que seria?
1: Eu não achei que ia perder, claro. Achei que era uma atitude de resiliência perante uma posição com que eu não concordo. Porque então, se é para dizer alguma coisa séria, então nós desenvolvemos um assunto sobre a igualdade de género e afirmamos a posição da companhia, que é lógico, que é a favor da igualdade de género. Agora, para dizer que é de igualdade de género porque fazemos espetáculos infantis para meninos e meninas, isto não tem a mínima... É estar a passar um atestado de atrasados mentais a pessoas que lidam com a arte, com textos, com a literatura, que pensam, que se sacrificam durante um ano inteiro, que sofrem ansiedades em termos...

0: discutir o Serviço Nacional Público. São questões que não são questões.
1: Ora,
0: estão não... assumidas como comportamento. Devia ser endémico no nosso ADN. O Serviço Nacional de Saúde é prioritário. E só não sabe isso quem nunca teve um cancro no final de vida. E as pessoas que não conseguem... Eu também nunca tive. Mas eu fico impressionado como é que a população não consegue imaginar isso no papel do outro.
1: Mas também é um bocadinho a falta de empatia, não é?
0: E falta de informação. Será que as pessoas não sabem que nos Estados Unidos os salários que se ganha durante uma vida e do americano comum que consegue juntar $1 milhão no banco vai todo no fim, no final, para os lados da oncologia e são pagos às firmas do negócio da saúde
1: e
0: que acabam por ser um ciclo vicioso que eles acabam de ficar com o dinheiro dos trabalhadores que juntaram durante uma vida inteira para poderem usufruir ou para alugar aos filhos e depois no final da vida, por problema oncológico, vão pagar para o cancro, que é exatamente a firma do fundo de investimento que também tem os empregos deles, das fábricas de cortumes, das minas, não sei o quê. É um ciclo perfeito.
1: São
0: o capitalismo está muito bem feito. As pessoas é que são a única mão de obra para destruir este sistema, porque este sistema é nefasto, é doentio e é visceral.
1: É,
0: e como dizia o Vitrines, é vampiresco.
1: Ora bem, outras contas aqui.
0: Pronto.
1: Também, outras contas. Voltemos às contas dos fatos, das tuas escolhas, qual será a próxima?
0: Já que estamos a falar de casa e de despejos e de não sei o quê, talvez um alerta daquilo que nos faz sentir a nossa casa. Há um fato escrito pelo António Vitorino de Almeida, pelo mestre António Vitorino de Almeida, que se chama Fado do Campo Grande e que eu gosto muito.
1: Na voz de quem?
0: Pode ser do Carlos do Carmo.

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1: A voz de Carlos do Carmo, aqui também em escuta pelos fasos da minha vida. Uma vida e tanto, esta dedicada às artes de palco. Jorge, há este cuidado, esta atenção às questões sociais e políticas. Encaras isto como uma possível missão, por exemplo?
2: Um trajeto. Não tanto uma missão, porque não considero que seja um eleito de seguir um trilho consagrado. É sempre uma tentativa de seguir esse trilho, que pode ser consagrado ou não. Podemos tentar. Mas sim, é uma direção. É bom sabermos minimamente para onde vamos.
1: Mas é curioso que, tal como o fado surgiu muito cedo na tua vida, este lado de atenção ao social, ao político, também foi desde cedo que foste experienciando e falando abertamente também sobre ele.
2: Eu andei na Voz do Operário. A Voz do Operário era uma escola onde se chamava os bois pelos nomes. Nunca me esqueci disso. A Voz do Operário era um sítio onde as escolas oficiais não tinham condições nenhumas, lembro-me nesse tempo, e a Voz do Operário tinha uma sala enorme de pintura com tudo o que havia de telas, pincéis. Ainda hoje me interrogo, porque há muitas escolas, já fui professor durante bastantes anos, e fui professor no Chapitou de disciplinas de interpretação, de dramaturgia, de integração de projeto, tudo isso. E ainda hoje me interrogo como é que havia as condições que a Voz do Operário tinha para os seus alunos, que eu acho fantástico, e deixo aqui um elogio meu como antigo aluno da Voz do Operário, porque realmente é uma escola formidável nesse lado da pluralidade do ensino e do modo como as coisas eram tratadas. Nós tínhamos noções de sexualidade e da organização do corpo da mulher na quarta classe, feitas de uma maneira cuidadosa, muito suave, mas começávamos a entrar aí nas diferenças da morfologia. Lembro perfeitamente que, ao mesmo tempo que existia uma aula de geometria e de sólidos, havia uma aula de aplicabilidade. E isto não era normal nas escolas, que eram corridas muitas vezes a texto, exame final de quarta classe, escola oficial número 1, escola oficial número 23, e acabou. E eram escolas pobres.
1: E era um modelo, não era? Adotado.
2: Sim, e a Voz do Operário nem sequer era paga. Na altura, pelo menos para os meus pais, não era, porque também não tinham condições fantásticas de remuneração. Eram trabalhadores normais da vida em Portugal. E eu lembro-me perfeitamente disso. E lembro-me perfeitamente de organizarmos festas onde havia números de protesto. Tínhamos uma festa que era a ocasião dos alunos terem o protesto deles, o que era fantástico nessa altura.
1: Era isto. Muito à frente também.
2: Muito à frente.
1: Muito à frente.
2: Depois também tive na Nuno Gonçalves um padre que nos falava sobre a liberdade que ele dizia de caráter, que era uma coisa muito, muito estranha na altura. E eu lembro que na altura queria dizer aos meus pais para me recusarem a disciplina e esperei mais uns meses, porque agradava muito. Eu não sei se aquilo era uma homilia, se era um discurso, não percebi muito bem o que é que se fazia na aula, mas isto agradava-me e cantava-se muito. Cantar achava um bocado ridículo, porque depois aquelas métricas do lado do sagrado vêm sempre no mesmo do pronto. E então isso já não gostava tanto, mas gostava desse discurso que ele tinha. E acho que sim, aliado à liberdade de pensamento que se vivia em casa. A nível da minha família, acho.
1: Foi-te formando também este lado, não é?
2: Acho que me preocupava. Preocupava-me porque era real. Porque eu também habitei muitos anos na Graça. E a Graça era uma mescla no mapa-mundo. porque tinha tudo. Tinha as pessoas privilegiadíssimas que também moravam naquelas casas de arquitetura chã e da arquitetura portuguesa, e o lado gótico também existe, e não sei o quê. E tens as outras que habitavam os cubículos da construção em gaiola, ainda anterior ao Marquês de Pombal, que são casas de tabique, que são formadas por vigas de madeira. E que é uma faixa da população pobre que vai gozar apenas dos subsídios de fim de vida de assistência social. E era um largo muito comunitário, onde os comerciantes ajudavam muitas velhotas pobres. Havia muitas velhotas também, não é? Por alguma razão os velhotes morrem primeiro, nunca percebi porquê, mas aquilo estava povoado de velhotas e poucos velhotes.
1: A esperança de vida, não é?
2: E essa diferença da sociedade, afinal de contas, uma aprendizagem sobre a comunidade. E que nós também percebemos que não vale a pena haver o consagrado, que é o que tem os meios de produção e a força de poder financeiro, porque ele não faz osmose com a sociedade. É estanque, não funciona. Para termos uma sociedade onde somos verdadeiramente felizes, não é escondermos no punhal que é nosso, com a piscina ao pé, isolados com um muro de 3 metros de altura. Eu, pelo menos, não quero viver assim. Já experimentei viver em comunidades de bairro, já tive trabalhos comunitários em bairros, com crianças desprotegidíssimas e em risco. Também já tive cenas de opulência, não é? A nossa própria itinerância na vida da arte às vezes é opulenta, porque muitas vezes, quando fazemos muita itinerância, somos recebidos nas terras e nas cidades, e muito bem, com todo um prestígio que não sei se é preciso tanto, mas somos depositados em hotéis de 5 estrelas e 4 estrelas, tratados à maravilha durante 3 dias, até fazemos o espetáculo e depois regressamos. Portanto, essa vida da opulência também nos dá para caracterizarmos o que é que necessariamente temos que ter para viver. E na realidade não precisamos dessa opulência. Opulência, talvez, como experiência gastronómica, isso, acredito nisso. Uma degustação da opulência. Acho que ia haver essas casas para degustação da opulência, mas era para a população toda, não era só para alguns. Acho ridículo esta coisa da degustação dos menus a 180 euros e a 250, onde só a parte dos que andam a comprar Teslas elétricos, não é? E a beneficiar um filho da mãe que fala como fala sobre a humanidade. E depois fazem estas degustações nestes pseudo-tasquinhas chiques e gourmets. Portanto, acho isto tudo ridículo e uma pequenez, quando há pessoas a passar o que passam, com dificuldades a serem postas na rua, quando o mundo está como está, quando utilizam 42 mil marroquinos com uma falsa informação de legitimidade para poder transbordar para uma Espanha, uma Espanha que neste momento tem uma política mais centrada, centro-esquerda, mais liberal, e querem-na destruir. Portanto, e há todo um interesse em destruir neste momento o modo vigente em Espanha.
1: É a tal diferença de classes que falávamos.
2: Precisamos de falar tudo isto. Isto não se fala dentro dos círculos dos condomínios com muros. Só se for para provocar cada vez mais a marginalidade a ficar cada vez mais especialista em assaltar propriedades, porque acho que a visibilidade, o contacto, o olho no olho é o principal. E é aqui que nasce uma comunidade. Era aquilo que o Ângelo, um dia destes, numa entrevista na Rádio Amália, dizia, que era o facto de num bairro nos conhecermos a todos e sabemos operar e ajudar-nos uns aos outros, e sabemos os cheiros, os costumes, não é o síndrome do estrangeiro.
1: Exatamente, faz toda a diferença.
2: Portanto, então, a transformar Lisboa nisto.
1: Olhar para as coisas de uma forma ou de
2: outra. Alguma vez, se eu fosse presidente da Câmara de Lisboa, autorizava a construção de luxo? Alguma vez? Tem a ver com caráter. E esta gente, estes políticos, têm que formar um caráter sólido, íntegro e digno. E não estão a fazer isso. São os vendidos a toda esta exacerbação do poder, do luxo, de... As pessoas precisam de casas de 80 mil euros, 100 mil. Não precisam de casas de 350 mil. Precisam de um espaço para viver.
1: O mal é que hoje em dia já tens casas a 350 mil que, na verdade, olhando para elas, não se percebe muito bem porque é que não são 80 ou 90.
2: Porque não são 80 mil.
1: Outras questões, outras questões. Jorge, passemos a outra das tuas escolhas. Qual será a próxima? Já tivemos a Amália, Fernando Torzo, Marisa,
2: já
1: Carlos do Carmo.
2: Já estamos a falar da habitação de Lisboa, Lisboa Menina e Moça, do Carlos do Carmo.
1: Muito bem, continuamos então com a voz de
2: para
1: Carlos.
2: Dar aqui um tom alegre, porque estamos aqui a falar de uma política tão pesada.
1: Lisboa Menina e Moça, então, para escutar nos próximos minutos.

0: Carlos do Carmo, mais uma das escolhas de Jorge Gomes Ribeiro, meu convidado pelos Fados da Minha Vida. Ora, falar de Carlos do Carmo e não falar em Ari dos Santos, quase impossível, não é, Jorge?
1: Sim, é um dos grandes letristas de algumas composições do Carlos do Carmo.
0: E de maior sucesso também, não é?
1: E de maior sucesso.
0: Ari dos Santos, homenagem, uma belíssima homenagem que a Companhia da Esquina fez com as 50 Madrugadas, o espetáculo 50 Madrugadas, essa homenagem então à vida e obra de Ari dos Santos. Achas que ele foi um incompreendido?
1: Podemos dizer ao contrário, podemos achar que ele foi compreendido mais, que é o que eu acho que é a questão. Porque o incompreendido recolhe sempre ao canto dele e fica a lamber as feridas. O Ari dos Santos nunca fez isso.
0: Mas não achas que foi por teimosia?
1: Foi por teimosia, por coragem, porque sim. Porque era um leão naquela postura de irreverente, trunculoso, não era? Interventivo, opulento.
0: E nós há pouco falávamos precisamente do lado opulento da vida, o reverso da medalha, e ele acabou por fechar a porta a esse lado precisamente da opulência para viver a vida como a quis viver.
1: Sim,
0: não é?
1: Perfeitamente. É uma das provas que se pode escolher. O Ari dos Santos era filho de um funcionário de Estado altamente bem posicionado e que na altura tinha 3 criados a tempo inteiro, que era o motorista, o criado libre de recepção da casa, da Rua da Saudade, e um mordomo. E segundo ele, não sei se isto é verdade, mas pronto, isto depois também entra no setor da lenda, mas seja como for, não deve ter sido muito mais do que isto. Ele afirma que saiu de casa dos pais com uma mala e com 25 tostões no bolso. Não sei se por exemplo, Natália Correia tinha 2 ou 3 notas de 1000 euros, de 1000 escudos para lhe dar, para lhe emprestar, mas ele teve de ter subsistido de alguma maneira. Mas ele saiu de uma casa opulenta. A Rua da Saudade é uma casa opulenta. Eu conheço-a muito bem, porque de elas no Chapitou, e passava muitas vezes na Rua da Saudade e interrogava-me o privilégio que é nascer naquela casa com aquela vista do Rio Tejo, que dá para todo um lado alto das colinas. E aquele lado das pedras, das ruas, em basalto, que é maravilhoso e que é de uma qualidade de vida e de um lado fantástico de respiração, não é?
0: Um outro lado
1: um
0: também.
1: Outro lado, um outro lado, lado que se separa do alcatrão, que deixa de asfixiar o sol que está por baixo. E outras coisas que também não percebo é porque é que as extensões do lado dos campos, a nível da arquitetura da nossa cidade, dos jardins, das alamedas com árvores, não são muitas vezes terraplanados como macadame, pedra e areia. Na Europa está-se a fazer isto por todo lado, Madrid, Barcelona. Nós fazemos ao contrário. Tapamos basaltos milenares, que vêm do tempo dos romanos também, com alcatrão. Somos muito novos ricos.
0: Aliás, Lisboa é uma cidade riquíssima em termos de herança
1: exatamente.
0: De arquitetura romana.
1: Romana e de chão, que sim. É um chão super saudável. Sim. Alcatrão.
0: Ideias. Ideias. Falavas há pouco e falaste agora, precisamente em Chapitou, daí puxar atrás um pouco. Tens saudades desses dias de professora ou não?
1: Tenho saudades. Era muito puxado, era um horário intenso. A requisição da atenção pessoal que os alunos fazem é brutal, mas é bom sinal, é sinal que estão despertos, que estão ávidos de saber. E depois o produto é muito engraçado, porque o Chapitou é uma escola excepcional. Eu acho que aprovisiona e fornece aos miúdos ferramentas básicas e essenciais. Movimento, capacidade física, a capacidade de estar centrado numa atividade. E depois todas as outras cadeiras, como o português, a matemática, mas que interagem com o lado das artes, a nível da interpretação, a nível das artes e ofícios. E é uma multiescola. E eu só conheço sucessos bons da saída do Chapitou. Há muita gente que utilizou esse conhecimento do Chapitou e progrediu e continuou. Alguns até foram para cursos superiores, outros foram para cursos superiores no estrangeiro. E até a Teresa faz uma obra fabulosa. Tem imensos protocolos com universidades a nível de Erasmus. Os miúdos saem de lá, acabam o nono e o décimo ano e podem requerer e fazer um ano fora nas escolas de Barcelona, nas escolas da Bélgica ou em Avignon. Pronto,
0: ganhar outra vida também, não é?
1: Ou ir para o Circo de Berlim e fazer propostas. E eu tenho alguns alunos lá também. E acho que é uma obra fantástica, porque o Chapitou tem 12 protocolos institucionais com imensa gente, desde o Ministério da Defesa, tudo isso, e faz teatro para nas prisões. É uma obra muito grande e é uma homenagem fantástica. E acho que deveria novamente os representantes da cultura estar mais presentes, mais interessados, conhecer a obra. Porque eu sei que se for falar com o vereador da cultura de Lisboa, ele não sabe 20% disto.
0: Mas é engraçado que quando,
1: eles vivem nos gabinetes.
0: Quando falamos da TTE, não é a ideia que tenho, nunca é a de escutar TTE a queixar-se da falta de
1: não,
0: apoios. Pois não.
1: Não, nada. Sempre para a frente, sempre com uma crença. Lá está a esperança.
0: Ora bem.
1: E o sonho. E acho que o sonho realmente presidiu muito à carreira dela. E à maneira como acreditava nesse conseguir. Eu tenho um caso fantástico um dia com ela, porque fui metido para encenar um espetáculo no Crioula. E o Crioula é uma das imagens da Marinha Portuguesa, é um monumento nacional. E eu nunca hei de esquecer a maneira perentória, afável, mas perentória, poderosa, como ela, à minha frente, definiu os tempos de tabela de ensaios dentro do Crioula, que é um monumento nacional, em frente a um comodoro e a um almirante da Marinha Portuguesa, que só lhe diziam: sim, Teresa, estás a descansar. Eles, cavalheiríssimos, estás a descansar, assim, vai ser cumprido dessa maneira. Sim, mas vai, não vai? É que eu peço a vossa atenção, porque eu tenho que ter a certeza. E conseguiu tudo o que estava a pedir da Marinha Portuguesa. E nunca mais me esqueço desta
0: aventura. Às vezes pode ser uma questão de atitude.
1: É uma questão de atitude, é uma questão de atitude vencedora, de confiança. E isso, sem dúvida, ela tem.
0: Muito bem. Honra feita também a TT e ao seu trabalho incansável ao longo do seu
1: percurso. Com
0: as
1: crianças e tudo,
0: do seu percurso. O encenador Jorge Gomes Ribeiro, meu convidado então esta semana pelos Fados da Minha Vida, e está na altura de partilharmos mais uma das tuas escolhas, Jorge. Qual será?
1: Já que estamos a falar dali das proximidades de Alfama, pode ser um fado que a minha mãe ouvia muito, que era da Ada de Castro, que eu acho que se chama Alfama.

0: Ficámos assim a conhecer mais uma das escolhas do meu convidado esta semana pelos Fados da Minha Vida. Ora, a voz de Ada de Castro, aqui, claro, Alfama no centro desta vivência. Por falar em inspiração, o que é que te inspira?
1: A mim? Sim. Várias coisas.
0: Nomeadamente?
1: O horizonte visual na praia inspira-me.
0: O infinito?
1: Sim, a abóbada celeste inspira-me. A música inspira-me.
0: Nas adaptações que fazes.
1: A beleza.
0: Sim.
1: A busca do belo. Não é a beleza da moda. Não é a beleza da moda, não é a beleza da rainha da Argentina, não é a beleza dos principais top models. É a beleza...
0: que nos rodeia, que nos pode rodear. Na natureza, não é? Na arquitetura.
1: Exatamente.
0: Não é? Sim.
1: É essa manifestação do belo que muitas vezes é arbitrária, caótica e que de repente faz sentido e cria uma coisa que tem a ver com a harmonia, acho eu, com a ascensão ao divino. Eu acho que há muitos anos atrás, numa base teológica, eu acho que o ser humano aprendeu a levantar a cabeça para o céu. E eu acho que daí nasceu qualquer coisa relacionada com a ascensão ao divino. E acho que as divindades foram formadas aí, nesse primeiro movimento, de olhar para cima. Penso que sim.
0: E tudo aquilo que não era compreensível à data também,
1: é estranho,
0: também,
1: porque
0: não
1: é que todos achamos que os deuses voam, não é? Nunca achamos que o Deus está debaixo de uma gruta. E se está, como o Hades, que está, que é o Deus dos mortos, já cá esteve em cima. E depois desceu aos infernos. Por isso é que desceu aos infernos. Mas a ascensão divina é qualquer coisa que é para cima, que é levantar os olhos para
0: o cosmos. Mas tu repara, já o descer já tem essa conotação.
1: Também já tem essa conotação. E é isso que me inspira.
0: E a dualidade também, ou não?
1: Grandiosidade.
0: É, ou a dualidade ou vá, dicotomia quase, o bom e o mal?
1: A dicotomia depois é um subgrupo. Já é a minha interpretação como pobre, humano, ser vivente, pensante. O belo transcende isso. O belo é qualquer coisa que é caminho de é inatingível, né? Esse sentimento nós podemos dirigir-nos para eles, né? É como as obras de Bach, ele dirige-se para isso. É uma caminhada. Beethoven faz a mesma coisa, né? É uma caminhada. O rock sinfónico criou uma caminhada. É caminho do belo, mas não o captura, não o consegue na totalidade, não o ejacula.
0: Há sempre espaço para mais alguma coisa, não é?
1: Há sempre espaço para mais e mais e mais.
0: Ora, Bach, Beethoven, em princípio, não estão aqui nesta lista.
1: Não, não.
0: Não. Qual será a próxima proposta que vamos escutar?
1: Pode ser o Estrela da Tarde, do Tordo.
0: A propósito de belo.
1: A propósito de belo.
0: Não é? Lembras-te quando é que terás escutado pela primeira vez?
1: Já há muitos anos. Em casa dos meus pais.
0: E cativou-te à primeira?
1: Sim.
0: Já eras atento ao
1: já
0: poema?
1: Era. Não gostava muito do nome artístico dele. Irritava-me ele que me perdoa, mas irritava-me um artista chamado Tordo. Porque achava que era uma dissonância para baixo.
0: Ok.
1: E então não abria, as consoantes não abria. Tordo. Era o Fernando Tordo.
0: Olha que engraçado. Olha,
1: e então aquilo me tinha uma impressão. Carmo abre, não é? Amália. Amália é um nome fabuloso para um artista. Mas ele é genial. Portanto, Tordo tem a favor dele. Tordo pode não ser muito facilitado, mas tem Fernando.
0: Fernando já abre.
1: Fernando já abre.
0: Já abre o suficiente.
1: Oh, Fernando.

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0: Tardou, mas não falhou. Fernando Tordo aqui também nas escolhas de Jorge Gomes Ribeiro pelos Fados da Minha Vida. Já aqui falámos precisamente neste lado do desafio de trazer os clássicos para a modernidade. Falávamos também em autores que já trabalhaste. Lembrar que, por exemplo, num dos mais recentes, o Pérola de Steinbeck, havia aquele lado da ganância, da pobreza, o poder que corrompe a sociedade. Lá está.
1: É uma obra fantástica. E depois tem outra coisa: tem a admissão da nossa incapacidade em relação aos deuses, tem a remissão de um homem que tem que reconhecer que é o pescador, o que acha a perla, que tem que reconhecer que é demasiadamente pequeno, insignificante no mundo das coisas e do cosmos, para poder ter a atitude de tirar aquela pérola ao universo. Isso é maravilhoso.
0: Pois, ainda por mais que achasse que a pérola podia ser o caminho
1: só que
0: a salvação,
1: graças,
0: não foi?
1: É uma metáfora fantástica disso.
0: Poderosíssima.
1: Sim,
0: não
1: em relação
0: é?
1: Ao desejo da riqueza e do poder e da ostentação. E este homem tem que aprender através do caminho dele. E é um simples pescador humilde.
0: Achas que o caminho das pedras, vou chamar-lhe assim?
1: Sim, mas é engraçado que há imensas obras que andam à volta disto. Siddhartha é a mesma coisa. Siddhartha também é a remissão de um homem de uma vida opulenta, de vícios, não é? Que é um príncipe indiano e que acaba por recusar aquilo e seguir aquilo que o som e o ruído de um rio lhe transmite, não é? Da continuidade. E em que se despe completamente disso tudo. E é tão poderosa a obra que está proibida, não é? Foi proibida ainda durante anos e anos, porque era um pensamento perigoso, que é as pessoas despirem-se do poder que têm, da riqueza que têm, e compartilharem. E é tão perigosa esta ideia no Siddhartha que o livro foi proibido.
0: Mas lá está, quem é que fica assustado com essa possibilidade?
1: Os que têm o poder, os que não compartilham, os que não são equitativos, os que querem um milhão para mim, um para ti.
0: E se tu vais abdicar,
1: os que dizem há imensos anos, a maior mentira do nosso país, que existe há 50 anos, que é: não há capacidade para pagar mais salários mais altos. Viu-se agora, nos últimos anos, no governo do Costa, e veio até agora, aumentaram os salários, a economia acelerou. E aumentaram bastante. Sem dúvida nenhuma, de 600 euros para 1000 euros, é um aumento.
0: Uma diferença substancial.
1: Occipital, fantástico. Não é o ideal. Claro que na Europa há condições muito melhores, mas estamos a considerar a subida que foi, é incrível. As empresas não foram à falência, os patrões não foram à falência, o patronato continua a ganhar, os bancos têm lucros incríveis neste momento. Isto era a maior mentira, é manter as pessoas na ignorância, dizer: não te posso pagar mais porque senão vamos todos, a fábrica vai à falência. Isto era o tipo de gestores que tínhamos.
0: Mas isso não continua a ser o maior poder? O tentar manter os outros na ignorância?
1: Sim, claro, é manter os outros na ignorância. É dizer que não temos capacidade para pagar mais. Tem paciência, pobrezinho. Mas se quiseres, nós movimentamos aqui uma ação social e podes levantar um pacote de trigo à ajuda alimentar. Que é o que a maior parte dos dignatários dos nossos governos tendem a fazer, que é a junção à Santa Casa da Misericórdia, todos estes movimentos que continuam a trabalhar os trabalhadores em Portugal como os pobrezinhos de antigamente, antes do 25 de Abril, que era o que Salazar fazia. Este homem está autorizado a comer relva em frente ao Palácio do Belém o resto da vida dele. Era o que ele fazia. Via um pobre, dava-lhe um cartão e o cartão dizia: este homem está autorizado a comer relva.
0: Ora bem.
1: Vivemos nisto.
0: Passemos à frente então. Passemos, não sei, a um tema mais luminoso. Será?
1: Não, gostava não. De dar aqui o Sérgio Godinho. Liberdade.
0: Mas mais luminoso
1: mais,
0: trazer,
1: mais
0: exatamente
1: luminoso.
0: Ou seja, como falar de temas com os quais estamos tão familiarizados, não é? Mas de uma forma não tão deprimente assim, talvez.
1: Nada, e é uma canção que é um ensinamento político, está lá tudo.
0: É uma belíssima canção.
1: Eu acho que um político fazer bem o seu trajeto, basta ouvir esta canção. Se ele fizer o que está nesta canção, os 5 pontos principais desta canção, tem um mandato maravilhoso, não precisa de mais nada.
0: Ora, Sérgio Godinho, aqui também, nos Fados da Minha Vida.
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0: Os Fados da Minha Vida, aqui também interpretados como um sentido da própria, um destino. Destino que te trouxe até aqui também e em boa altura aconteceu. Já não sei a que propósito foi, terá sido a propósito precisamente de uma das produções da Companhia da Esquina, que aqui nos encontramos há tempo pela Rádio Amália. Têm sido vários encontros também e ainda bem que assim tem sido. Daí o convite a seres meu convidado nos Fados da Minha Vida, que podem abranger também outras escolhas. Daí Sérgio Godinho aqui também em escuta nos últimos minutos, porque na verdade também somos tanto mais, não é? Somos a soma de tantas coisas, Jorge.
1: É verdade. Somos a soma de muitas coisas.
0: Se tu tivesses de elencar um ou outro fator que encontramos na soma para chegar até ti, que fatores seriam? És a soma de que fatores, tu, Jorge?
1: Sou a soma da dúvida. Da dúvida existencial, sempre. Sou a soma da interrogação ao devir. E sou muito sensível à metafísica das coisas. Porque o resto é o dia-a-dia. O resto é encher a chávena de leite ou ligar o micro-ondas. O meu eu não vive aí. Vive no outro lado. E essencialmente são dúvidas. Dúvidas que se põem e se refletem. E umas vezes sofremos encantamento e outras vezes grandes decepções. Somos este equilíbrio entre um lado e outro.
0: Muito bem. Essa soma resultou então neste belíssimo convidado que por aqui esteve comigo à conversa, a partilhar então algumas das propostas nos Fados da Minha Vida. Falta escutarmos uma proposta, não é, Jorge?
1: Pode ser um fado belíssimo da Amália, que é o Lágrima.
0: Alguma razão em particular por essa escolha?
1: A busca do belo.
0: Parece-me um ótimo propósito. A busca do belo. Jorge Gomes Ribeiro, encenador aqui, meu convidado também pelos Fados da Minha Vida. Jorge, obrigada.
1: Muito obrigado.
0: Foi um prazer, obrigada. Um beijinho, obrigada.

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Lucília do Carmo aqui com Olhos Garotos, mais uma proposta em escuta nesta edição de domingo pela sua Rádio Amália. Bom fim de semana, fique por aí. Seguimos com Gisela João em escuta, o Hostel da Mariquinhas.

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Cátia Guerreiro aqui com Minha Lisboa de Mim. Lembro que Cátia Guerreiro é uma das vozes que vai estar presente na homenagem a Rodrigo, que vai acontecer em palco, no momento em Casa da Amália ao vivo, no Festival Caixa Alfama. Uma homenagem que vai contar também, por exemplo, com as participações de Camané e Ricardo Ribeiro. É Ricardo Ribeiro quem aqui agora escutamos neste Nas Linhas da Minha Mão.

0: A voz de Cuca Roseta aqui também nos últimos minutos nesta tarde de domingo. Bom fim de semana. Daqui a pouco, na sua Rádio Amália, escutamos Um Copo de Sol. Pedro Moutinho.
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E numa altura em que estamos a voltar gradualmente ao verão e, segundo a previsão, o mês de setembro vai ter muito sol e calor. Um copo de sol, Pedro Moutinho, aqui nos últimos minutos. São, claro, também os últimos minutos para este painel. Estou de saída, volto amanhã à sua companhia depois das 7. Até bem perto da hora certa, há tempo ainda para escutar a Namora. Leva-me aos fados. Bom resto de fim de semana.

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São 3 horas. 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

0: 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São 4 horas. 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

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São 5 horas. 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
1: 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São 6 horas. 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
1: 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São 7 horas. 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
1: 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São 8 horas. 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
1: 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São 9 horas. 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

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São 10 horas. 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

São 11 horas. 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

0: Obrigada. Muito obrigada.
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